0: pedaço.
1: Uai! E esse é Tizomino. E é Medo. Você é me acusa.
0: Ok. O que? Cabléu, passe, calabão, passe. Calabão, passe.